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0: 10 e 2, Arauto.
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0: 29 para as 11. 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

0: 11 horas em ponto. 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
0: Luan Santana e Léo Foguete.

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0: 28 para as duas. 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
3: Ah.

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0: 7, 8 para as 3. 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
2: Eu acho que você tem que mandar aquela mensagem. Mas manda o que tá no seu coração.
3: Porque se fosse eu falaria.

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1: Felipe Araújo, de um jeito um tanto quanto diferente. Mais ou menos assim, ó.

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2: Oito para seis, Arauto.
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Bom dia, manhã de domingo, hoje é 9 de agosto de 2026. Estamos começando na Arauto mais uma edição do Brasil Sertanejo. Programa que vai trazer muita música boa até as 9 horas da manhã. Precisamos também comemorar, é claro, o Dia dos Papais hoje. Afinal de contas, o dia é todo deles. Para você que é um paizão, feliz seu dia. Aproveite com seus filhos, com o seu filho, com a sua filha. E esteja presente, abrace bastante, receba os seus presentes também, porque com certeza foram adquiridos ou foram feitos com muito carinho. Enfim, estamos começando mais uma edição do programa de hoje. Eu sou a Samara Santos, se você não me conhece, muito prazer. Eu me sinto lisonjeada de poder ingressar na sua casa, no seu trabalho, no seu carro, onde quer que você esteja ouvindo esta edição do Brasil Sertanejo. Vamos começar o programa de hoje? Com Kleber e Cauã, até ficar velhinho. Bom dia, ótima manhã de domingo.

0: alegria e informação. Maria Cecília e Rodolfo com coisas esotéricas. A ansiedade só aumenta para ter a dupla na outubro em 2026. Já aqui na Arauto tem Bruno e Marrone com Ai Que Vontade.
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0: Arauto, Alegria e Informação Panda, eu te seguro. Panda também vai estar na Oktober. Aliás, é do primeiro fim de semana de Festa da Alegria neste ano de 2026. Já já também tem Edson Hudson com Papel de Homem.
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Feliz Dia dos Pais a todos os papais na audiência da Arauto. Aproveitem os seus filhos, o seu filho, a sua filha. Amassem bastante abraçando hoje. Vamos ouvir agora a Edson e Hudson com o Papel de Homem. Bom dia!

0: 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Paula Fernandes, eu sem você. Paula, depois de Leonardo, depois de Christian Ralf. Ô, oh, maravilha, só música boa, só artista sensacional na Arauto. Inclusive, a gente tá falando do Dia dos Papais, hoje o Domingão é todo deles, 9 de agosto. 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

do jeito que você sempre quis. Eduardo Costa, imagina eu. Bom dia, ótima manhã de domingo. Feliz Dia dos Pais a todos os papais.

0: 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Israel e Rodolfo, não, mas quase. Foi ali. Vamos ouvir também já já o Gustavo Lima, o embaixador, com música nova aqui na Arauto. Não sai daí.
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0: Arauto, alegria, informação, Zezé de Camargo com o Irmão da Lua e o Amigo das Estrelas. Essa música aqui é um espetáculo, é sensacional, gostosa de ouvir. 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
1: Toca aí, Ana Cassiano.

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Henrique e Juliano, a briga feia, essa história aqui você vai dar volume pra escutar agora. Bom dia.

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Jadson, Jadson, se toca essa moda. É, o fim de semana tá sendo maravilhoso, pois vai ficar melhor ainda na sua vida. Só te desejo coisas boas. Agora a turma já tá se deslocando para fazer a confraternização de Dia dos Pais, indo em busca do seu papai, indo encontrar com ele, ou vai receber em casa ele. Pra quem não tem mais o papai, pensa de todo o coração nele, no que ele deixou de exemplo, na pessoa boa que ele foi. E pra quem tem, aproveite bastante, né? Eu tenho meu papai, seu Volney, vou curtir muito ele hoje. Vou curtir o meu amor também, que é paizão do Beni, o Matheus. Então só posso desejar a todos os pais na audiência da Arauto um feliz, abençoado Dia dos Pais. O Costelão da Arauto de hoje vai abrir com banda Portal da Serra. Um beijo, gente.

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9:03. Aí estamos nós, iniciando mais um Costelão da Arauto. Esta manhã, olha que pintura de manhã de domingo, rapaz. Não podia ser mais perfeito que hoje, né? Dia dos Pais, um abraço a todos os papais que estão ligados aí. Esse é o paizão, né? Que é o exemplo da gente, né? O grande paizão hoje merece todas as homenagens. E o Costelão hoje é todo especial pro papai. Que belo domingo, gente. Até a 1 PM, nós vamos trazer muita música boa, descontração, um pouquinho de informação. 11 horas já passa o ônibus. O papai já vai poder tomar uma caipira, violenta sem perder a ternura. Mas olha, e o que você quer saber de presente? Eu sei disso. E hoje tem muitos presentes. 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Um vale compras de R$ 70 da loja Prodomais Agrícola, que agora tem banho e tosa pro teu bichinho, pro teu... Um abraço aí ao Curta, Carla, a turma da Prodomais também desejando um feliz dia dos pais a todos os amigos e clientes. 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E o pai merece um franguinho, né? 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Falava agora, mano, um salve especial pro Criba, que também é papai, né, Criba? Um abraço pra ti, viu? Pra toda a família aí do restaurante do Salão Guerc. Tá desejando aos amigos, clientes, colaboradores um feliz dia dos pais. Aproveite aí, viu? 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Você escolhe o dia que você quer ir lá, viu? Eita! Que mais? Ingresso pro Labarco, pro Bate Coxa do domingo.

0: bloco do Costelão, gente, na faixa do meio-dia, o sorteio da promoção Pai Leva Tudo. Mas tem muito presente, gente, muito presente. Você tá chegando agora, deixa eu só dar uma pincelada aqui nos presentes do programa. Vale compra de R$70 a loja Produ Mais Agrícola. Alô, seu Curto, alô, Carla. Aliás, falei do Curto na abertura do programa. Ele pediu aqui que mandasse um abraço especial ao paizão Milton. Um abraço. Turma aí tá voltando do Arroio do Tigre. Um abraço pra turma da Produ Mais Agrícola. Produ Mais que tá com banho e tosa pro teu... pro teu cachorrinho. Um abraço, gente. O rodízio da Gruta Mais 10 Vale Shops. 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Até tô esperando aí o meu amigo Paulo me mandar qual é os bairros hoje que terão a tele grátis. Que todo domingo dois bairros da região tem tele grátis, né? Dá pra pedir o teu franguinho aí, ó. 999-448500. 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Almoço no restaurante do Salão Guerque do Arroio Grande, família Guerque também desejando a todos um feliz Dia dos Pais. 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É bom gente, é bom mesmo lá no Guerque, de comer rezando a comida. Tem ingresso para o Labarca, Domingueira do Labarca, kit churrasco do meu amigo Zé Rosado, o rei da faca. Atendendo até o meio-dia, né, seu Zé? E uma cesta, cesta Santo Antônio do Forte Atacadista. Um forte abraço, meus amigos do Forte também. Rapaz, tem tanto recado chegando aqui, gente. Que loucura. Rapaz, deixa eu mandar um abraço especial aqui, ó, para o meu amigo Mauro Franz. Grande Mauro Franz. Feliz Dia dos Pais para ti também, meu querido. Vamos ver quem mais chega aqui no 995-70-2200. Um alô para Luiz Eduardo Siqueira, bairro Pedreira. Valeu, querido. Bom dia, amigos. Parabéns para vocês aí que são pais. Que Deus abençoe vocês, dê muita saúde e paz. Quem é você, minha amiga? Maria Eliane, valeu, obrigado. É, gostaria de ouvir a música na programação. Mando pro meu pai Vivaldino, também para os pais das minhas visitas, para minha irmã Simone e o cunhado Ronaldo, a Marli, que manda o recado, né? Um abraço, Marli. Olha que chimarrão bonito aí. Feliz Dia dos Pais aí também, ó, Orlandi, sempre com chimarrão bonito, né? Feliz Dia dos Pais a todos, um salve aqui para o Ademir Yankee. Bom dia, quero participar dos sorteios. Querido, ó, vou te mandar aqui meu tocaio Daniel, vou te mandar o link para você participar lá na plataforma, tá? Desejo um feliz Dia dos Pais especial pro meu pai, o Derli Rodrigues. Grande abraço, Daniel Rodrigues, Cachoeira do Sul, um abraço pra turma de Cachoeira. Toca Lucas Luco 11 Vidas. Valeu, obrigado pela dica. Feliz Dia dos Pais, Raquel Denise Oldenburg do Ana Nery. Você quer mandar um áudio, um salve pro teu coroa aí? Quer mandar um áudio pra gente? Manda um áudio de curtinho, até 30 segundos, que a gente coloca a tua homenagem aqui no ar, tá bom? Bora lá. Eu vou deixar aqui o áudio da promoção O Pai Leva Tudo pra quem não participou ainda. Faixa das 11:30, 15 pro meio-dia, faremos o sorteio, tá?
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0: Jorge Matheus no próximo bloco.

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1: Na região dos Vales, 9 graus.

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5: 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Vamos lá. Que bonito domingo, né? Olha, fazia tempo no meu domingo bonito desses. Homenagem aos pais. Do jeito que você sempre quis, é o Costelão.
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0: Samarino, moda boa do Samarino. Deixando mais um bloco por aqui. 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Que promoção concluída com sucesso, né? Dá pra encher a boca, mas é essa aí, deu o que falar. Bom demais. Vamos mandar os recados aqui pro Dia dos Pais. Na nossa plataforma de sorteios, além da promoção do Dia dos Pais, tem um monte de presente, já tem muita coisa. Vai dar uma espiadinha lá. Gente, quero desejar um feliz Dia dos Pais pro meu... Um feliz aniversário para o filho Nicolas. Olha aí que maravilha. Que ele seja muito feliz e está torcendo aí por ele, o pai Paulo, a mãe Cris, o mano Murilo, um abraço. Aliás, a nossa colega Letícia Dil hoje também tá de aniversário. Letícia, um beijão pra ti, viu? Tudo de bom, aproveite aí o teu dia, junto com o teu paizão, seu Luiz Carlos Dil, família Dil aí, duplamente feliz no Dia dos Pais e o aniversário da Letícia, coisa boa. Pedro Silva, um abraço, bom dia pra ti também, meu querido. Bom dia, Fernanda do Rincão da Serra, um feliz Dia dos Pais para o marido Dirceu. Ele é um ótimo pai dos nossos filhos Bianca e João Vitor. Que maravilha, que lindo, homenagem bonita da esposa aí, ó. Cissa, alô Cissa, bom dia, pode mandar o link, vou mandar o link sim. Já vamos, tem mais gente pedindo aqui, eu não mandei ainda, vamos mandar o link para participar dos sorteios, tá? Feliz Dia dos Pais para você também aqui, Marinês Moreira, bom dia, trabalhando, escutando a Mercedes Wagner, um abraço no cafezinho aí, junto, né? Mandou a foto da caneca aí, Mercedes Wagner e Elimar, Mercado Caminho de Casa e Padaria, um abraço para vocês, muito, muito obrigado, viu? Um alô aqui também, como é que é? Fala aqui, Antônia, bom dia. Aqui quem fala é Antônia. Eu quero desejar um feliz Dia dos Pais para todos, em especial para o Gerson Ferreira. Te amo, pai. Olha aí que bonito. Bom dia. Hoje temos só promoção dos pais, nada, cheio de promoção. Lá na plataforma de sorteio você pode participar, viu? É bom, tem muita coisa. Vai lá e participa com a gente. Quem é você? Deixa eu ver o nome aqui da minha amiga aqui. Marlize, oi Marlize, bom dia, obrigado pela participação. Depois do intervalo tem mais.
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0: Paiara e Maraíza.

0: 16 para as 10, Arauto.
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0: Região dos Vales, 9 graus.
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3: 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Alô, meu amigo Vanderlei da Banda Magia. Parabéns, feliz dia dos pais, hein? Bom, hoje em Arroio do Padre, Pelotas, é show. Show de bola. Do jeito que você sempre quis. Costelão da Aralto. Maraísa.

0: uma hora de muita música boa, gente. Plataforma de sorteio, você vai lá, tem muitos presentes te aguardando por lá. E olha a promoção do Dia dos Pais, hein? Participa com a gente, dá tempo ainda. Final, pertinho do meio-dia nós faremos o sorteio, tá? Volto já, depois os reclames da Arauto.
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2: 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Valeu, um abraço. 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

10:05, temperatura em Santa Cruz, região na casa dos 10 graus. 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Livro sobre a Stock Car é lançado em Santa Cruz. A história da nova geração da Stock Car está registrada em mais de 2.000 fotografias no livro Novo Stock Car. O projeto As Pistas, lançado na manhã deste sábado no Autódromo Internacional de Santa Cruz. A obra é resultado de 3 anos de trabalho e foi organizada pelo fotógrafo Lucas Bassani. PRF aprende arma com munição numeração raspada na 471 em Santa Cruz. A equipe policial realizava fiscalização no quilômetro 148 da rodovia quando abordou uma caminhonete Hilux. Diante dos fatos, o condutor de 53 anos foi detido e encaminhado junto com a arma

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E daí? Ah. E daí? 995-70-2200, a turma toda participando com a gente. Olha, vai ser hoje, dia dos pais, vai aquele churrasco, aquela maionese amarelinha com ovo da galinha da colônia, tem que sair, né? Mas é claro que vai sair, a turma já tá na expectativa. Vou mandar um abraço pro Vavá, turma aí da Planeta Car, chegando, somando aqui ao Costelão da Arauto a partir de hoje. O Vavá deve tá já amassando os ovos lá pra... O homem é prendado, né? Fazedor de caipira é ele. Fazedor de maionese amarelinha com ovo da galinha da colônia é ele também. Eita! Lá na plataforma de sorteios, você tá chegando agora, acordou agora, aquele gostinho de capa de guarda-chuva na boca, ontem tomou umas a mais, não tem problema. Não tem problema, não. Olha, eu vou te informar aqui o que teremos hoje de... informar o que tem de presentes no programa hoje, hein? Olha, na faixa do meio-dia, o final da promoção, o pai leva tudo. Dá tempo de participar ainda. Tem também um vale-compras de R$70 da loja Prodomais Agrícola. Prodomais que tá com muita promoção e tem toda a linha pet, né, gente? Fantástica a linha pet. Aliás, um abraço pra Carla, ela tá mandando um alôzão pro paizão dela, o Braulio. Aí, ó, tá registrado. Um rodízio de pizzas da Gruta, mais 10 vale-chops Proeza lá na Gruta, um frango assado com polenta da Santo Frango e Assado. Um abraço pro meu amigo Paulo. O Paulo me mandou aqui agora, deixa eu ver aqui, onde tá aqui os bairros que a Santo Frango vai entregar grátis hoje. Deixa eu puxar aqui. Olha aí, ó. 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Que mais? 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Um abraço. Meu amigo Vanderlei da Banda Magia mandou um vídeo aqui, rapaz, olha aí, ó. Hã? Olha aí, ó. Diretamente de Pelotas aí, ó. Hã? Diretamente de Pelotas aí, a Banda Magia. Arroio do Padre nos ouvindo, que maravilha! Mauro Frantz, um abraço, Mauro. Deixa eu ver aqui o que mais. Meu amigo Mauro aqui diz que não tá aparecendo para ele as promoções. Vamos dar um F5 aqui nas promoções do domingo aqui do Costelão, né, gente? Quem mais? Vamos lá, tem muitos recados chegando. Bom dia, Ismael. Frederich, loteamento motocross, desejo a todos um feliz dia dos pais, especialmente ao pai Jonathan. Um abraço para essa turma boa aí. Olha aí, ó, o pessoal me pedindo link também. Vou mandar um link aqui dos sorteios, né?

0: Rayane, hoje em Geneva, né? 20 anos, meu chapéu. Por isso que eu tô ficando velho. Eu me lembro dessa menina pequenininha de colo, né? Ah, olha aí, ó, parabéns, Rai. Tudo de bom pra ti, viu? Bom dia, Daniel. Homenagem aos pais hoje. Ficamos sabendo na sexta que estamos grávidos. Olha, pensa na emoção. Mas, olha. O papai Lucas, um abraço aí, ó. É, a minha amiga Ali e o papai Lucas, que maravilha. Show de bola. Deixa, tem áudio aqui também do meu amigo José Capão, vamos ouvir.
1: Bom dia Daniel. Escuta, desde bom que tu fez a abertura do programa, tá? Um feliz dia do pai pra todos. Pra todos. Sabe? Ali, teu pessoal, teu, tá? O senhor também.
0: Ah, obrigado.
1: E pra todos do grupo ali, pra todos que estão na escuta, tá? Um grande dia da paz, tá? Certo? Mas pai, a gente é todo dia, mas hoje é um dia um pouquinho mais especial pra nós, né?
0: É verdade.
1: Tá? E se alguém perguntar ali, faz, que hoje não tem rodada.
0: Hoje é dos pais, né?
1: Que vem, se tudo é certo, tá? Um abração, Daniel.
0: Valeu, valeu, meu grande amigo José Capão. Grande Zé. Luiz Carlos Weber, começamos trabalhos aí com a esposa, a Marisa, e os filhos também, a sogra e o sogro. Bota uma boa pra nós. Mas claro, deixa eu mandar um abraço aqui pra Iracema dos Santos e um abraço pro Nego também, né? Eita, Nego, seu Dejair, a música pros pais, especial pros pais aí, vamos tocar uma especial pro Nego aí, né? Uma bem gaúcha que eu sei que ele gosta. Fabiane Mantes, um abraço, eu gostaria de parabenizar a todos pelo Dia dos Pais, principalmente o meu velho Mantes, né? Pai do ano, Euler, Guilherme Etkes, um abraço meu e da Isabela, show de bola, show, show, show. Vou mandar aqui o link aqui pra você participar do sorteio, tá bom? Vamos lá pro intervalo, tô aguardando o Tri Legal, ainda não veio, né, gente? Vou dar uma espiada aqui, se eu recebi aqui o Tri Legal, ainda não recebi. Tamo aguardando, tá na expectativa aí, muitos presentes aí, muitos prêmios do Tri Legal, nós vamos conferir juntos assim que o resultado chegar pra mim, tá?

0: 10h25, Arauto.
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2: Na região dos Vales, 10 graus.

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1: 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Muito obrigado pela audiência aí, a turma do Mercado Barbosa que nos acompanha.

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4: 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Já tá nervosa aí que não soltei o ônibus ainda, né? Papai merece. Eu sei, mas é só às 11, viu? 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Costelão da Aralto. Matheus e Cauã.

0: coisa bonito isso aí, hein? Em homenagem aos papais, coisa boa. Daqui a pouquinho começa a pintar agora as fotos de maionese amarelinha com ovo da galinha da colônia. Foto de caipira depois das 11, mas alguns já me mandaram. Tipo, quebraram a regra aí, mas tudo bem, dia dos pais a gente fecha um olho, tá? 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Um abraço pro meu amigo João Regueta. Olha o churrasco violento do João aqui, dia dos pais, né? Sempre tem o João caprichoso demais, né, no churrasco, né? É bom demais, hein? Grande João, além de ser um cozinheiro, exímio cozinheiro, dançarino, massagista de primeira. Pensa num homem prendado aí, seu João. Um abraço especial pra minha amiga Loiva Pretzel, o Elissandro, a turma da Velox 11, da Centro Beleza Cosmético, todos os ouvintes aí me desejando um feliz dia dos pais. Gente, plataforma de sorteio está bombando e o sorteio da promoção do dia dos pais na faixa do meio-dia. Participa lá com a gente, vai lá, não esquece, viu? Além do dia dos presentes, da promoção do dia dos pais, tem muita. Próximo bloco já dá uma pincelada. Deixa eu mandar alguns abraços aqui. Catarina Franco. Oi, Catarina. Feliz dia dos pais, principalmente pro meu, que já partiu. Faça uma oração pra ele, né? Tá lá no céu. Um abraço. Sempre estará comigo, né? E meu filho Lúcio. Valeu. Bom dia, aqui é a Débora Mealho de Santa Cruz, do bairro Margarida. Quero desejar um feliz dia dos pais, principalmente pro meu, que sempre foi meu refúgio. Quero desejar um feliz dia para todas as mamães que também fizeram esse papel. É verdade, viu? É verdade. O pai não esteve lá num dia feliz, um dia lindo, inclusive. Eu quero ganhar aí da gruta, tá bom? Vamos torcer por ti. Sou o Roberto. Feliz dia dos pais a todos na escuta. Um abraço pro meu pai Jorge, pra esposa Karine, as filhas Caroline, 2 Melissa e 3 Gabriela. Um abraço. Olha que tem churrasco aqui saindo.
1: Saber seu.
0: Fala, meu querido.
1: Olha aí. Hoje, com o dia dos pais, eu vou ter que fazer uma carne, né? Hoje eu não vou fazer galinhada. Fazer uma carne aqui nessa churrasqueira aí que eu inventei.
0: Muito bonito, tá bonito, bonito mesmo. Um ótimo domingo para todos os papais, especial pro meu pai, Nestor. Um abraço aí também. Quem mais aqui? Gostaria do link do sorteio, mas é claro, aqui você não pede que semana. Ana Paula, um abraço, tá aí o link para você participar do sorteio. Vamos ver quem mais tá por aqui. Toca a música Meu Velho Pai. Um abraço para você, a Marinês Moreira. Valeu, Marinês. Homenagem ao meu pai. Meu velho merece. Moraes Silveira. Um abraço, amamos ele. Das filhas Fabiane e Neto William. Valeu. Vou pro intervalo, na sequência eu tô de volta com mais música. Vou deixar o áudio aqui da promoção do Dia dos Pais. Dá tempo de participar ainda.
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2: Onze para as 11, Arauto.
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3: Na região dos vales, 11 graus.
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2: Lá fora o frio.
1: Já já o ônibus, gente.

Forte isso, hein? Canta bem esses guris da banda Pop Sul, mas infelizmente vou pedir pra parar com as palhaçadas aqui. Ah, parar com a música é boa, mas infelizmente não dá pra continuar, porque nós temos um importante comunicado.

não tem como negar, o pai gosta da caipira. Vamos lá. Alô, seu Éder Blanc. Obrigado pela audiência. Meu amigo Valderes, famoso Vavá da Planeta Cara, que está conosco a partir de hoje, também aqui no Costelão. Olha, o homem é caipireiro raiz, é? O homem faz aquela caipira. Além da maionese amarelinha com ovo da galinha da colônia, o troço é top, hein? Aquela caipira com mel, diretamente lá da serra, né? Herveiras aí, a tradição das caipiras lá com limão bergamota. Outro cara que faz muito bem.

0: céu, ó. Quanta gente fazendo caipira. Agora começou a chover mensagem aqui no meu celular, no WhatsApp da rádio também, troço enlouquecido. Você, meu amigo, já fez aquele cursinho, famoso cursinho pra não pra parar de beber? Brinde também, mas não com caipira. Vamos brindar com a água mineral, com chimarrão, né? Com uma Coca-Cola, tá valendo. Eita! O importante é brindar a vida, aproveitar os momentos aí. E se o teu pai não está mais nesse plano físico, que nem o meu não está, faça um brinde pra ele. Levanta o copo aí, levanta o chimarrão e diz: essa aqui é pra ti, meu velho, né? E vamos aproveitar o Dia dos Pais, que tá bonito domingo. Churrascão tá saindo, tem muito recado pra mandar aqui. Daqui a pouquinho eu mando os recados aí, tá?
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Bora pra Santa Catarina. Roda boa pra fechar esse bloco com grande estilo aqui no Costelão da Arauto. Todo mundo calminho, todo mundo tranquilo, tomando a sua caipa, tomando o seu veneninho. A gente toma é pra passar mal, né? Se for passar bem, não tomar um remédio, né? Olha, eu falava do Valdeires aqui, é Gramado Xavier a localidade dele, porque existe uma grande rivalidade entre Gramado Xavier e Eveiras, né? Pra saber qual é a menor. Ah, tô brincando. Turma aí, nossos amigos aí de Gramado Xavier e Eveiras, duas localidades que a gente tem um carinho enorme. Um abraço aí, e o Vavai é representante de Gramado Xavier, hein? Direto de Gramado Xavier para o mundo, né, Valdeires? Um abraço, meu querido! Tamo junto! Show de bola, show de bola. Quem mais aqui? Deixa eu mandar aqui. Falar dos presentes, gente. A promoção do Dia dos Pais encerra agora no meio-dia. Instantes finais para você participar. Além da promoção do Dia dos Pais, oficial do Dia dos Pais, você participa lá no Vale de R$70 da Prodomais Agrícola. 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E hoje a tele é de graça para a linha João Alves e o bairro Country.

0: Manda um alô aqui, ó, pra turma toda aí, pro pai Henry. Depois do intervalo tem mais.
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0: Manda Arte Biz, hein? Isso aqui voltou com força essa canção aqui.

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1: 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A nossa Agenda Arauto. Vamos atualizar aqui. Hoje tem Labarca, mas é claro que tem. Banda Contagem Regressiva, Paulo Ricardo Fagundes e a Banda da Casa, inicia às 3 horas da tarde. Neste domingo, 9 de agosto, a Luxor Lounge e a Heiligay terão o Super Luxor no bailão. Sim, das 19 às 21 horas, tem rodada dupla de chopp e caipira no palco, banda Escala e logo após a banda Porto do Som. Luxor no bailão, Gaspar Silveira Martins, 1616. Vem aí domingo, dia 16, tem Paroquial, Passo do Sobrado, a partir das 7 horas da noite, Tchê Chaleira e ainda Carmo Rosa e banda, DJ Gabriel, DJ Pablo de la Nina. Ingressos antecipados no segundo lote a R$35. Tem mais eventos aí, ó. Mais adiante, Mountain Bike XCM Veracruz, a quarta Copa Sesc MTB dos Vales, no dia 13 de setembro, na sede do Nacional em Veracruz. E tem Corrida da Alegria, o Movimento Arauto Sesc, no dia 12 de outubro, feriado, na pista do Autódromo Internacional de Santa Cruz. Inscrições estão abertas. Tá aí, ó, grandes festas, grandes eventos na nossa região, aqui na nossa Agenda Arauto.
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3: Que dá negócio.
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70, né? Arauto, alegria e informação, Mana Champa com o Jonathan Pacheco. Essa moda, esse medley aqui é muito bom, gente. É bom demais, hein? Pra fechar mais um bloco aqui no Costelão do Arauto, especial do Dia dos Pais. E aí, já deu um abraço no paizão? Já fez a maionese amarelinha com ovo da galinha da colônia pro velho? Se o velho não tá mais aí, faz uma oração pra ele, né? Faz um brinde, levanta o copo da caipirinha e diz: meu velho, essa aqui é pra ti. Eita, coisa boa. Pastor Griner, um abraço. Olha aí, ó, tá bonito o churrasco no Dia dos Pais, hein? E a cachaçinha lá, pra abrir o apetite lá atrás, né? Eita! É bom demais na conta, rapaz. Coisa boa. Alô, Silvana. Alô, Via Meia, turma aí da Casa de Carnes Vila. Obrigado pela audiência. Vamos tocar uma da banda Chopão. O pessoal tá pedindo aí. Vamos ver se a gente encaixa ela aqui também, né? Um abraço aí. Felicidades pra vocês. Feliz Dia dos Pais aí no almoço em família. Gente, tem tanto recado aqui, rapaz. Eu vou ler todos eles. Tem áudio chegando aqui. Feliz Dia dos Pais. Toca aí o Tordilho Negro. Marluz Rocha Ribeiro, bairro Goiás, Santa Cruz. Quer mandar um áudio aí, homenagear o pai? Manda aí um áudio curto de até 30 segundos. Eu boto no ar aqui sem problemas, tá bom? Bom dia. Quero mandar um Feliz Dia dos Pais pro meu marido, o Mário. É um pai maravilhoso. Manda um presente. É um presente de Deus, né? Te amamos muito, um abraço, Brenda e Mara, pro Mário, Feliz Dia dos Pais, bonita homenagem. Vanderleia do bairro Independência com a gente aqui, um Feliz Dia dos Pais também, principalmente pro esposo Laumiro. Um abraço para vocês também, tudo de bom, tá? Tem mais aqui, gostaria de mandar, deixar um nome pro meu velhinho para participar do sorteio, Osvaldo José Machado. Um abraço, inspira a gente. Te amo muito, pai. Feliz Dia dos Pais. Um abraço a todos aí. Tá bonita a homenagem. Quem é você que tá ganhando essa homenagem? A Cíntia de Moura. Alô, Cíntia. Quero desejar um Feliz Dia dos Pais pro Alexandre Goetz, que é um maravilhoso pai e padrasto. Diz que amamos ele. Karen Bubbles mandando aí o recado. Pessoal que tá pedindo o link aqui, ó. Maria.

0: áudio aqui, tem áudio sim, vamos
1: ver. Bom dia, meu amigo Daniel.
0: Olha aí.
1: Passando aqui pra desejar um feliz e abençoado Dia dos Pais a você e a todos os ouvintes da melhor rádio do Brasil, Arauto FM.
0: Obrigado.
1: Tá certo? São os votos aí, os desejos da PS Multimarcas. Um abençoado domingo a todos os papais aí. Forte abraço, meu querido.
0: Grande Jorge, um abraço pra ti também. Feliz Dia dos Pais, meu amigão. Uma da PS aí na audiência também, né? Bom dia, Daniel. Débora, da Agropecuária do Sindicato. Um abraço. Olha a maionese, essa é amarelinha. Um ovo da galinha da colônia mesmo, né? Essa aqui sim. Ah, minha amiga Débora do sindicato. Deixa eu ver aqui.
2: Daniel, bom dia a todos os ouvintes do Arauto. Especialmente hoje, um

0: muito amor e carinho por nós. Passando também em nome do Sindicato dos Trabalhadores Agricultores Familiares, né? Passando para dar um feliz Dia dos Pais a todos os nossos papais associados, clientes, amigos, né? Que tenham um dia muito feliz e abençoado.
1: Valeu, minha amiga, muito obrigado. Jair Fishborn com a gente também aqui em Veracruz. Olha aí, Jair, parabéns a todos os papais. Passou um ônibus. Gente, lá na plataforma de sorteios, além da promoção do Dia dos Pais, que vai sair daqui a pouquinho, tem um vale de R$70 da loja Produmais Agrícola. 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Um abraço pro Curto, pra Carla, pra toda a família. Rodízio da Gruta, mais 10 vale chopps Proeza. Frango assado com polenta da Santo Frango e Assado, hoje tele grátis, pra ali João Alves, um abraço pra turma João Alves aí, tem tele grátis hoje, almoço no restaurante do Salão Guerque, do Arroio Grande, alô Criba, feliz Dia dos Pais aí, em nome da família Guerque, ingresso para o Labarca, Domingo do Labarca, que churrasco do meu amigo Zé Rosado, tá atendendo ainda, vai lá, é meio dia o Zé atendendo, uma cesta Santo Antônio do Forte Atacadista. Ufa, quanto recado, né, gente? Vamos pro intervalo, na sequência tem mais.

0: Guilherme Benuto com Panda. Eu duvido.
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0: A região dos vales, 12 graus.
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13: 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Um abraço aí, desejando a todos um feliz dia dos pais, né? 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
13: Alô, meu amigo Adriano, turma da João Alves, turma da Sonho Lar, um abraço. 5 de setembro tem a festa do chopp na João Alves, hein? Olha aí, Cauê Brixner e Grupo Presença. Quem viver

Me senti no Paraguai agora. Eita! Coisa boa, moda boa. Dia dos pais aí, daqui a pouquinho o sorteio do presente aí, né? Da promoção do Dia dos Pais. No próximo bloco a gente já vai fazer. Deixa eu mandar os abraços aqui, turma participando, interagindo com a gente. 995-70-2200. Música pro meu irmão Daniel Soares pela passagem do Dia dos Pais. Ele é abraçado pela mãe Maria, irmãos Dionísio, Denise, esposa Joyce, filho Joaquim. Desejamos tudo de melhor para ele hoje e sempre. Denise Soares, Linha Verão Sinimbu. Feliz Dia dos Pais para todos. Valeu. Me coloca no sorteio, Flávio da Silva. Ah, um abraço aqui, ó. Um abraço pro grande Flávio. Tamo junto, tá? Um alô aqui, ó. Lindo e abençoado Dia dos Pais, especialmente para os papais da casa, o papai Cláudio, Jacob Wilson, Juliano Teixeira, o maridão. E gostaria de participar do sorteio. Vou mandar aqui para ti o link para participar dos sorteios lá na plataforma de sorteios, né? Tem mais aqui, rapaz, é tanto recado aqui. Se perde aqui no meio. Amigos da Arauto desejaram um feliz Dia dos Pais. Osvino Sims. Alô, Solange Sims, um abraço mandando aí pro Osvino. Bom dia, amigo Daniel. Sou a Ilone do bairro Country, eu acho que é, né? Gostaria de ouvir a música da banda Magia. Ofereço para vocês da rádio e meus familiares. Feliz Dia dos Pais. Valeu, valeu, valeu, valeu demais. Quem mais aqui? Paulo Tavares, um abraço. Bom dia. Prefiro ser um bêbado conhecido que um alcoólatra anônimo. Que barbaridade. Mas tá animada aí, né? Com a passagem do último ônibus. Um abraço aqui. Não tenho cadastro ainda. Como é que eu faço? Tá na mão aqui, ó. Tá na mão. Quem mais não tiver cadastro, vai me pedindo aí que eu vou mandando. Bom dia, Daniel. Um abençoado Dia dos Pais. Jair Hash, Marceli Fischer. Toca aí o Rio Azul dos Atuais. Um abraço. Amigos da Arauto passando para desejar um feliz Dia dos Pais. Hoje estamos comemorando junto com meu sogro o Dia dos Pais aqui em Santa Cruz, seu Osvino. Sim, já tem 86 anos. Toca música bem bonita para nós e o sorteio aí. Um abraço.

0: quem é você, Arsênio Luiz Kist. Um abraço, meu amigo Arsênio, tudo de bom, viu? Amigos da Arauto, quero desejar um feliz dia dos pais, Marcos Vitalis, um alô pro meu querido vô. Eita, nós, quero participar. Feito, tá participando aqui na plataforma de sorteios, é barbada pra participar, viu? Cristiano, gostaria de participar dos sorteios, valeu, um abraço. Quem mais? Olha aqui a maionese, tá bonita, amarelinha, com ovo da galinha da colônia. Um abraço, Daniela Oliveira. Tá no capricho, hein? Aqui, o Francisco mandou um feliz dia dos pais para o Ederson, o Maninho, pro Aloísio. Toca o fundo da grota do Baitaca. Ederson pro Maninho, pro vô Aloísio. Valeu! Já já tem mais.
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2: Na região dos vales, 12 graus.

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0: 11 vidas, mais uma música temática falando de paz, né? Maravilha, gente, conforme prometido, vamos ao resultado da promoção O Pai Leva Tudo.
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0: Foram muitas participações, muita gente interagindo. A nossa gratidão a você que escreveu lá, que foi lá, clicou no banner da promoção, participou. Aos parceiros comerciais da promoção também. Que alegria, coisa linda, gente, coisa linda mesmo. Gostaríamos de presentear a todos os pais, mas infelizmente é só um. Então, olha, o resultado da promoção, nosso sistema aqui apurou, tá? Quem leva é a Amanda Letícia dos Santos. Amanda Letícia dos Santos, o pai da Amanda, eu não tenho o nome do pai aqui, mas ela foi a sorteada aqui, tá? Já mandei mensagem pra ela. Leva os R$2.000 em prêmios, R$500 em carne, R$500 para renovar o guarda-roupas, R$500 em joalheria e R$500 em combustível. O pai leva tudo. Baita promoção. Você não ganhou, não fica triste, gente. Tem muito, muito presente ainda na plataforma de sorteios. 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Frango assado com polenta da Santo Frangos e Assados, Alinha João Alves, um abraço. Grande Paulo, toda a turma é da Santo Frango e Assados. Almoço no restaurante do Salão Guerque do Arroio Grande. Ingresso para o Labarca, Domingueira do Labarca. Kit churrasco do meu amigo Zé Rosado. E a sexta, Santo Antônio do Forte Atacadista. É bom demais. Gente, olha, segue interagindo com a gente, segue mandando teu recado. Tem muitos recados para ler aqui ainda. Vamos fazer um intensivo aqui nos recados da turma que está participando do programa aqui, né, gente? Bora lá. Depois do intervalo tem mais. Eu já estarei de volta.
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Meio-dia, 12 minutos, temperatura em Santa Cruz e região na casa dos 12 graus. 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Santa Cruz conquista a primeira vitória na divisão de acesso. Galo bateu o Brasil de Farroupilha na tarde deste sábado. Os donos da casa abriram o placar aos 30 minutos da segunda etapa com Pepito. A partida foi válida pela terceira rodada do torneio. Agosto Laranja busca ampliar o olhar sobre diferentes tipos de deficiência. O movimento no município originou a partir da Semana Nacional da Pessoa com Deficiência, celebrada de 21 a 28 de agosto. Em Santa Cruz do Sul, a Lei Municipal 8.687, de 24 de agosto de 2021, instituiu Agosto Laranja como mês da pessoa com deficiência. E vereador cobra informações sobre a retomada das obras do CASE em Santa Cruz. Parlamentar do PT pede atualização sobre cronograma de reformas da obra paralisada desde 2021. Entre as informações solicitadas estão o percentual atualizado de execução da obra e a situação do novo processo licitatório para a contratação da empresa que vai

concluir o projeto. 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De volta, gente.

0: Arauto Alegria, informação, Jorge Mateus, pode chorar. Chora não, hoje não tem motivo pra chorar, gente. Que isso? Um ótimo domingo pra você, feliz dia dos pais. Como é que tá chegando agora? Gente, tô recebendo uma grata visita aqui do meu amigo Paulo. Turma da Santo Frango e Assados, me trazer um frango aqui de presente aí e uma farinha. Da onde é a farinha, Val? Minas. Meu chapéu, vou ter que provar isso aqui. Que loucura! Deixa eu mandar os abraços aqui. Vou começar pelo meu WhatsApp aqui, que tô crivado de abraços aqui que eu não mandei ainda. O Cui do Monte Alverne. Abraço, feliz dia dos pais aí, Cui. Ótimo programa, obrigado. Tá tomando uma coisinha, né, Cui? Mas credo. Mandou até um vídeo aqui, né? Aí, ó, levantando o copo aí. Mas que barbaridade. Turma aí do São José, né? Everton e Aguiar, um abraço, turma de Rio Pardo aí, um feliz dia dos pais pra ti também, pra toda a tua família. O João Reger tá aí, ó, com a família aí. Um abraço, Caipirinha, com a filha. A Isa, com a Lica aqui, né? Um abraço. Éder Blanc também, já saiu a coisa lá, a carne lá. Tá violenta, sem perder a ternura. Que loucura, rapaz. Flávio da Alfa Sul Móveis, passando para desejar um feliz dia dos pais a todos na audiência aí. Um abraço pro pai Nestor, a família reunida no churrasco na audiência da Arauto. Muito, muito, muito, muito obrigado a vocês aí que compartilham com a gente aí, né? Nós somos um pouco da parte da família de todos aqui, né? O pessoal aí nos acompanha sempre nos domingos. Aqui no WhatsApp da Arauto eu tenho uma pancada de recados para mandar para a turma toda aqui, né? Rapaz, eu tenho mais um bloco ainda para mandar aqui recado aqui. Deixa eu ver aqui, um abraço, feliz dia dos pais para o meu pai, o seu Antônio, para o meu marido Diego Braga. Direto aqui da Estação Experimental de Cachoeira de Encruzilhada do Sul. Olha a turma de Encruzilhada aí. Quanta gente de Encruzilhada. Loreci, tem o áudio da Loreci? Vou botar o áudio da Loreci.
1: Sim, ah? Epilepsia, é aquela da epilepsia. Uma hora eu vou ter que pedir pro meu marido me levar lá.
0: Ah, que legal. Um abraço pra você, Loreci. Vamos junto. Quem mais aqui? Manda o link dos sorteios, daqui a pouco já mando aqui pra ti. Tem mais gente pedindo, eu já vou mandar. Me chamo Nicole, queria desejar um super feliz dia dos pais para todos os pais, em especial pro meu pai Eloir, que Deus abençoe muito, sou muito grata por tê-lo na minha vida, e pelo super avô que se tornou para Helena. Que legal, gente. É emocionante, né? Tem muitos relatos legais aí do dia dos pais. Olha aí a sobremesa, rapaz. Olha aí, rapaz. Um abraço aí, o saguzinho com creme de vinho, tá rolando por lá também. Isso aqui parece que tem uma salada bonita aqui, né? Uma mandioca aqui, né? A maionese amarelinha com ovo da galinha da colônia, né? Uma salada de tomate com pimentão. Realmente, que hora que eu posso chegar? Me avisa aí. Um abraço pra turma do Rincão Del Rey, Júlio, Alívio, Fátima Gassin do Rincão Del Rey. Feliz dia dos pais pra todo mundo aí, ó. Em especial pro meu... ao pai dos meus filhos, o Fabrício. Dizer que amamos muito. Quem manda é a Márcia Lentes. Um abraço, viu? Um alô aqui também. Veio mais vídeo aqui de foto aqui de maionese amarelinha. Com ovo da galinha da colônia. A Tânia. Tá caprichado, hein, Tânia? Feliz dia dos pais para o melhor pai do mundo, companheiro, amigo, parceiro, protetor dos filhos, amor das nossas vidas, o Bira Lopes, a Neuza, Lucas e o João de Pantano. Um abraço pra turma aí. Buenas, quero desejar um feliz e abençoado dia dos pais. Estamos aqui tendo um dia maravilhoso. Um abraço pra vocês aí, David Wide, pra toda a família aí, né? Um abraço pra família toda reunida. Muito obrigado. A gente acabou duas, três vezes a trilha aqui. Tem que ir pro intervalo. Eu vou deixar o áudio da promoção de agosto aqui pra você conferir, tá?
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2: Meio-dia e 31, Arauto.
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2: Região dos Vales, 12 graus.
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0: Meu chapéu, tamo, olha, enlouquecido de participações, que alegria. Deixa eu mandar um abraço especial pra turma da Fernando Materiais de Construção de Pantano Grande, aquele churrascão do Dia dos Pais, né, Fernando? Top, tá bonito esse churrasco, hein? Um alô a toda a equipe da Fernando Materiais de Construção, os colaboradores, clientes e amigos, desejando um feliz Dia dos Pais, né? Eita, um abraço, obrigado pela parceria, tamo junto. Deixa eu mandar aqui uma penca de alôs aqui ainda. É, eu recebi agora um áudio do meu amigo, deixa eu botar aqui.
1: Bom dia, Daniel, bom dia aos ouvintes da
0: Olha
1: rádio.
0: Aí.
1: Um feliz Dia dos Pais a todos.
0: Martinez.
1: Um abraço.
0: Ah?
1: Temos participando aí do sorteio com os telão, dos brindes e tudo aí, né? Só a mulher não deixou participar aí do ingresso aí pro Lavarca. E aí, não, tu não vai. Tá vendo? Tá bom, Daniel? Um abraço, homem velho. Temos só pelo baile dia 5 de setembro. Baile da Sociedade Bolão, 27 de setembro.
0: Abraço.
1: Mas o baile é dia 5 de setembro.
0: Valeu, um abraço, Beto. Beto Martinez, de Linha Nova para o Mundo, seu Beto. Deixa eu puxar aqui a ponta aqui, um abraço. Olha o churrasco bonito aqui, meu amigo Alvandir Fortes, tem mais áudio chegando.
2: Bom dia, eu
0: Bom
2: queria
0: dia
2: oferecer a próxima música,
0: certo,
2: a todos os pais,
0: uhum,
2: principalmente meu marido, mãe e pai dos meus filhos, Luiz e Elemar Padilha.
0: Certo.
2: Um abração a todos, meu nome é Lúcia Helena Merva, sou do bairro Santa Vitória.
0: Aí, turma do Santa Vitória, brigadão. Quem mais aqui? Quero desejar um feliz Dia dos Pais, especialmente pro meu pai Darcy, também pro meu esposo Sandro, participando aqui, a Jaqueline Potim, do bairro Esmeralda. Alô, turma do Esmeralda. Tem Colorado aqui mandando alô também, meu amigo Flávio. Bom dia para todos. Olha o churrasco bonito aqui, tá? Em Santa Clara, um abraço, Milton. Comemorando aqui o Dia dos Pais com minha mãe, que sempre foi pai e mãe para mim, participando aí. Paulo Roberto Rodrigues da Várzea, um abraço. Quero muito participar do sorteio aí. Julian Guerreiro, Viviane Rodrigues Ribeiro, a turma do Arroio Grande. Tem mais, o Laírton conosco também participando. Saindo um costelão desossado pro meu pai herói, Cirilo Aguiar, para brindar essa data comemorativa do Dia dos Pais, embora o dia dele na minha vida seja todos. Mas, ah, legal, Everton Aguiar, de Rio Pardo. Ah, olha aí o áudio das crianças, vamos ouvir aqui.
3: Pai, eu queria te desejar feliz Dia dos Pais.
0: Olha,
3: eu
0: lindo.
3: Te amo muito. Tu é o melhor pai do mundo.
0: Ah.
3: Pai Fernando Paulo.
0: Certo.
4: Papai te amo. Papai te amo. 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Com a Laura.
0: Olha aí pro papai Fernando Paulos da Linha Nova, valeu! Elizabeth dos Santos Rosa, quer homenagear o esposo Olásio Moraes Melo pela passagem do Dia dos Pais. Tá aí, menina. Quem mais aqui? Um alô da Brenda para o pai Bruno e o vô Marco. Olha a música do Claudinho Buchecha, essa aí eu vou passar pra tarde, tá? Santa Cecília da Silva do Esmeralda com a gente também. Um abraço, ligadinha na Arauto aí, coisa boa. Quero parabenizar a todos os pais, o esposo, filha, netas, familiares, todos da rádio. Quero ouvir a grama do vizinho, tô sempre ligado aí. Tá gravando áudio, inclusive, olha aí, ó. Noeli Paulos de Vera Cruz, um abraço especial pro pai da Giovana. Eito, Daniel, sou André Almeida do Aliança. Um alô especial pro maridão Clóvis Job. Olha a maionese amarelinha com ovo da galinha da colônia. Quem compartilha aqui é a Orlandi. Ah, Delmar com a gente. Rapaz, quanto recado, meu chapéu. Deixa eu ver aqui. Rosemary Brum, um abraço ao Sérgio Brum, meu esposo, exemplo para os filhos, melhor pai. Que coisa linda, né? Quanta homenagem. Mais maionese amarelinha. Um abraço pro pai Nestor, Bercher e Jaimir Prank. À espera do sorteio já, há pouco tá saindo aqui, ó. pessoal me pedindo rainha aqui, sou a Liane Schroeder Crote e Paulo Crote Baixo Halberg. Um abraço para vocês, um ótimo almoço aí, feliz dia dos pais. Ângela Fernandes do Viver Bem na Escuta, muito obrigado. Um alô aqui para Gabriele Maus, um abraço pro esposo Marcelo. Eita, ele é o melhor pai para a Martina, Ana, Lua e música do Gustavo Lima é a pedida. Feliz dia dos pais. É, hoje tá saindo lasanha lá. Marcelo Betcher do Rio Pardinho, um forte abraço. Quem mais aqui? Manda um alô para nós aqui, Sérgio Valmor Brum. Feliz dia dos pais pro meu marido, vivendo pela primeira vez, que legal, hein? Que forte emoção, né? Kathleen Rodrigues, sou a Valentina Pano, um abraço pro pai, o Vitor, pai o Vitor, né? Tá participando com a gente também aqui. Bom dia, Daniel, aqui é a Luciane da Silva, de Vila Progresso, Vera Cruz, desejaram feliz dia dos pais para todos, que legal. Deixa eu ver quem mais. Olha o chimarrão aqui, o amigo Daniel tomando aquele chimas. Um abraço, Lisa do Berçário, mãe de Deus. Ô, Lisa, tá bonito teu chimarrão. Na escuta, estamos aqui no Carlota, aniversário da filha Suelen. Parabéns a todos. Valeu, valeu, valeu. Quero parabenizar o meu pai Darcy, do interior de Rio Pardo, Camila de Encruzilhada. Gente, participações encerradas. Vou chamar o intervalo, na sequência, as últimas do programa.
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2: A região dos vales 13 graus.

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2: 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Vamos lá pro último bloco do Costelão. Passou voando hoje, hein?

0: A história do velho barreiro. Chama o velho que vem coisa boa. Tem gente que tá fazendo a caipira agora ainda, né? Vai começar agora a furdunça do assado do Dia dos Pais. Pode, tá liberado, gente. Eu vou soltar os presentes nesse final de programa agora.
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0: Primeiramente, desejando a todos os papais um feliz Dia dos Pais, eu quero dizer para vocês que foi um privilégio ter estado nessa manhã com você aqui. Foi emocionante o programa do Dia dos Pais aí, né? Com tanta gente mandando alôs, com tantos recados para os papais, sintam-se abraçados. Os recados que talvez eu não tenha conseguido atender à altura, eu já peço perdão a você, mas com certeza sintam-se homenageados, né? O ganhadora da promoção do O Pai Leva Tudo foi Amanda Letícia dos Santos, conforme eu passei na hora do meio-dia, né? Na faixa do meio-dia a gente fez o sorteio da promoção do Dia dos Pais. Vamos lá nos demais presentes do programa. Sexta Santo Antônio do Forte Atacadista para Guilherme Rodrigues. O kit churrasco do Zé Rosado para Karina da Silva Costa. Ingresso pro La Barca para Samuel Zimmermann. Almoço no restaurante do Salão Guerque do Arroio Grande, Letícia Luz. Frango assado com polenta da Santo Frangos e Assados, Veridiana Herbert. O rodízio de pizzas da Gruta Mais 10, Vale Shops, Proeza, André Luiz Litke. E o Vale Compras da Prodo Mais Agrícola para o Anderson Rafael Machado. Gente, desejo a você um excelente complemento de domingo, um ótimo Dia dos Pais. Aproveite cada instante com seu coroa aí, né? E o Costelão volta domingo que vem, se Deus quiser. Eu volto amanhã em O Mundo Sertão. Fica com a gente aí, viu? À tarde.

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0: pontualmente 2 horas. 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
2: 2:30, Arauto.
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0: 6:30, Arauto.
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0: 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Um minuto para as quatro, Arauto.
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0: 4:30, Arauto.
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0: 6 horas em ponto. 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

0: 1:07, Arauto.
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2: 3 para as 8. 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
2: Oito e 29, Arauto.
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0: 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Vem cá. Quero ter uma palavrinha séria com você.
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0: 2 para as 9, Arauto.
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